0: De Sons às Costas, estamos de volta na Rádio Portugal Star. Começamos com um belíssimo som dos Gaiteiros de Lisboa, que começaram em Lisboa em 1991 e têm feito grandes colaborações. Hoje, neste domingo, celebramos a nossa língua, a lusofonia, mas também os 100 anos do histórico naturalista Sir David Attenborough, que deixou um recado.
1: If we continue on our current path, we will face the collapse of everything that gives us our security. If the natural world can no longer support the most basic of our needs, then much of the rest of civilization will quickly break down. Please make no mistake. Climate change is the biggest threat to security that modern humans have ever faced.
0: Grande Sir David Attenborough, grande senhor, e que nos alerta para, se não tivermos cuidado, se não protegermos o nosso mundo, nossa civilização está em risco. Vamos ouvir mais uma maravilha dos Gaiteiros de Lisboa, também do álbum Macareo, de 2002, quando Judas teve sarampo.

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2: Mais uma genialidade da Bahia, de Salvador, o gênio de Gilberto Gil, que foi exilado nos anos 60 e depois voltou e estava para cantar em inglês um álbum, mas depois, por causa da censura e outros afins, compôs um álbum em português. Na Tropicália, nas suas viagens imaginárias, o Expresso 2222, de 1972. Este é uma música fantástica. O Expresso 2222.

De todos os cantos do mundo, amo com um amor mais forte e mais profundo aquela praia extasiada e nua onde me uni ao mar, ao vento e à lua. Sofia de Mel Brainer. E é nos mares navegados que viajamos até à ilha do Crocodilo para escutar Gina Correia e Filipe Arranhado, o projeto DAC Rei Timor Lorosai.

Dizem que houve um piquenique chique em Lisboa, mas não há piquenique como os levar os cestos e espalhar na toalha ou num lençol os apetitosos manjares preparados e as frutas, as melancias e afins. E por isso trazemos uma magia de Cabo Verde. Marino Silva é um nome das ilhas que é de Santa Maria, Sal. E ele desenvolveu-se como instrumentista no violão e que se tornou também líder de grupos folclóricos em Portugal. É fantástico ouvir. E vamos perceber, vamos curtir aqui um som de Marino Silva, do EP Bija, de 1960, Cabo Verde. A bombar piquenique.

Petrus Castros começaram a gravar juntos em 71. São dois irmãos, Pedro e José, e que convidaram mais uma malta para se juntar a eles, como Júlio Pereira e outros tantos que foram saindo e entrando e marcaram o rock progressivo. Infelizmente, pouco conhecido, mas de uma qualidade fantástica. Do álbum Mestres de 73, é um belíssimo álbum, é um belíssimo disco que conta histórias, que conta os complexos entre a vida terrestre e uma utopia, tal como aqui neste poema do brasileiro Manuel Bandeira. Vou-me embora para Pazárgada, na cidade persa, do Império Persa, muito importante e que é património da Unesco, e onde está sepultado o imperador persa, o rei persa Ciro o Grande. E vamos ouvir esta Vou-me embora para Pazárgada, os Petros Castros.

Machado de Assis escreveu em Dom Casmurro, 1899. A vida é uma ópera e uma grande ópera. Deus é o poeta. A música é de Satanás. O êxito é crescente. Poeta e músico recebem pontualmente os seus direitos autorais, que não são os mesmos. E por isso trazemos outro gênio da música brasileira, Seu Jorge. Demorou cerca de 15 anos a lançar este álbum e é uma produção bem sofisticada em português, em inglês. The Other Side, O Outro Lado, é o nome do álbum, e foi lançado a 8 de maio de 2026, bem fresco. É um som fantástico e vamos escutar uma música deste álbum, Luz na Escuridão.

Música belíssima é o que nos vem cantar uma ribatejana de Riachos, concelho de Torres Novas, e onde reside também. Ela já foi parte do grupo de folclore da sua terra e tem feito sucesso no fado, para onde migrou mais tarde. Não é uma nativa do fado, mas foi-se chegando lá. E ela, famosa pela sua dicção, e ela traz essa alegria e na sua Portugalidade. Vamos escutá-la numa devoção à Nossa Senhora, e sendo o mês de Maria, e esta é Ave Maria, Teresa Tapadas.

Há aquelas músicas bem conhecidas na voz de um artista, mas depois são de outros. Esta conheci pelos do Ouro Negro, mas é uma marrabenta e é fantástico conhecer esta música moçambicana e que é Elisa Gomara Saia. É uma música fantástica e que aqui vem cantada pelos Orquestra Marrabenta Star. É uma composição, um dos compositores era Moisés Mandelate e um dos criadores da Marrabenta. E vamos escutar aqui pela fantástica Orquestra Marrabenta Star, Elisa Gomara Saia.

A orquestra Marrabenta Stark foi criada pelo cantor Wazimbo e que também contou com o Mingas no seu agrupamento e que fez muito sucesso ao misturar a famosa marrabenta com outros ritmos tradicionais e a música moderna, com as guitarras elétricas. E é o estilo da marrabenta, que também é cantado pela próxima cantora, a Neyma, nasceu em Maputo, em 79 também, e que canta também outros estilos, como o Niketsch, um estilo de dança e música místico do Zambeze. E é um exemplo que vamos ouvir aqui nesta música Dá-lhe Mais, de 2022. A Neyma.

Não podemos esquecer os irmãos do pequeno país no Golfo da Guiné, São Tomé e Príncipe, os Banda Rock Som, apesar de não serem bem de rock, são bem populares por lá e têm feito muito sucesso, e eles são um nome fantástico conhecer. E que têm faixas que misturam ritmos locais, sons populares, e é fantástico ouvir. Vamos conhecer mais música deles, e aqui Zé Té Klalo, os Banda Rock Som.

De Sons às Costas, vamos viajar por aí, por esse mundo, e hoje o mundo da lusofonia. É uma língua lindíssima, tal como todas as outras línguas também, mas, dizia Fernando Pessoa, na minha pátria é a língua portuguesa. E esta é uma homenagem do Caetano Veloso, no álbum fantástico Velo, de 84. Ele acolheu a Elsa Soares, que estava numa situação muito precária, e ofereceu-lhe a participação nesta música belíssima que ajudou a relançar-se é a língua. Um grande abraço a todos, uma boa semana. Eu sou Lino Galveias. Esta é a viagem de Sons às Costas na Portugal Star. Até já na Portugal Star.

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São 7 horas. 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

0: 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São 5 horas. 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
2: Precisamente, cá estamos nós, de volta para mais uma jornada de trabalho aqui na Rádio de Todos os Sucessos. É efetivamente mais uma edição do teu clube de eleição, com uma lista de ótimas propostas musicais, entre estreias e recordações e espaços dedicados, como por exemplo o Pão do Dia, espaço que o Carlos Cunha traz aqui todas as semanas, sempre com uma história à volta de uma música ou de um artista. Entretanto, para o tiro de partida de hoje, escolhi a novíssima do Gonçalo Gomes. O artista bairradino apresentou esta semana Aprender, o novo single já disponível em todas as plataformas digitais e que conta com a participação da Kika. Depois da participação de Gonçalo Gomes no Festival da Canção, onde chegou à final, os dois artistas juntam-se numa colaboração escrita pela dupla e composta com o produtor João Umbelino. Sim, então, muito bem-vindo a esta humilde casa. Fica ligado.

0: uma sonoridade pop e um tom ligeiramente irónico, este Aprender aborda uma relação emocional complexa, marcada por dinâmicas de poder, dependência e vulnerabilidade. A canção resulta de uma parceria natural entre Gonçalo Gomes e Kika, que cruzam as suas influências num equilíbrio entre a sexualidade e identidade própria.
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0: Os Maroon 5 estão de volta com um novo single que evoca a sensação dos primeiros êxitos da banda. Heroine é o primeiro lançamento da banda desde a edição Deluxe do seu 8º álbum de estúdio, Love Is Like, de 2025.

0: os Maroon 5 vão em breve embarcar numa extensa digressão internacional abrangendo a América Latina e a Europa e que incluirá atuações como cabeças de cartaz no cobiçado BST Hyde Park, em Londres, e no Rock in Rio. Esta Heroin será certamente uma das canções a apresentar pela banda.
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0: O artista porto-riquenho Raul Alejandro lançou Dando Vueltas, o seu novo single, uma faixa que une música e futebol em plena contagem decrescente para o Campeonato do Mundo de Futebol deste ano de 2026.

Esta Dando Vueltas, na voz do porto-riquenho Raul Alejandro, reflete a energia, o ritmo e o sentido de comunidade que envolvem o futebol, sobretudo na cultura latina. A faixa foi desenvolvida em colaboração com produtores como Eduardo Cabra, Edgar Barrera, Rios e Sebastián Otero, resultante num som que combina influências urbanas com toques globais. Carta de despejo mostra a angolana Ana Joyce mais firme do que nunca a transformar um desgosto num momento de afirmação. Com a sonoridade envolvente de Kizomba, o tema traz uma atmosfera íntima, mas cheia de atitude. Aqui não há espaço para dúvidas.

artista portuguesa Kari apresenta este seu novo single, de título Inglaterra, que retrata uma relação marcada por sonhos e expectativas que não se concretizaram. A canção explora emoções como a desilusão, o crescimento pessoal e a aceitação, reforçando o lado mais intimista da artista. O sétimo álbum de

Estúdio de Meghan Trainor, Toy With Me, lançado no passado 24 de Abril, tem uma faixa para todos os gostos. É o caso deste Shimmer, que segundo a própria artista, vai ajudar todos aqueles que estão a passar por momentos difíceis a reerguerem-se.

0: É neste Shimmer que começamos a amar-nos novamente. Tipo, eu não transpiro, eu brilho. Tipo, eu consigo. É assim que Meghan Trainor apresenta esta faixa do novo álbum Toy With Me.
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0: Is It Fun or Is It Over? É um EP pop de 6 temas da norte-americana Mercer Henderson, editado a 24 de Abril. É o seu segundo trabalho e apresenta uma mistura de faixas pop e emotivas, incluindo a faixa de apresentação, esta, Kiss Me Better. 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

0: Mercer Henderson, não perde tempo neste Kiss Me Better, uma canção que mergulha de cabeça numa melodia cativante acompanhada por palmas e uma guitarra suave, apresentando um refrão super único. É uma das 6 faixas do EP Is It Fun or Is It Over, da artista norte-americana.
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0: Entretanto, o Carlos Cunha já está no estúdio para mais um episódio do seu espaço, O Pão do Dia.
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2: Bem, eu há umas semanas disse que íamos ter 3 programas de música instrumental, afinal são 4. Sabem como é? As canções são como as cerejas, não é? Nunca se come só 2 ou 3. Umas pedem outras. E como falei do Júlio Pereira, surgiu-me aqui a sua colaboração com a banda irlandesa The Chieftains, em 95, no álbum Santiago. Um álbum que recebeu um prémio Grammy por essa altura, 95, 96. E o Júlio Pereira, além de... ele já tinha colaborado, ou colaborou depois no futuro, com artistas como Pete Seeger, Kepa Junkera, só para enquadrar aqui. Esta aventura internacional dele, ele influenciou muito a banda Chieftains, por isso é que o convidaram, claro, mas levou a canção que nós vamos ouvir hoje, uma canção que todos vocês conhecerão, que se chama Não Vais ao Mar Toino, uma canção popular, e que lá no disco Santiago assumiu o nome Não Vais ao Mar Toino, entre parênteses, Don't Go to the Sea Toino, como haveria de ser, não é? Portanto, é mais uma canção instrumental, desta vez levada por um português, por uma banda irlandesa, e é uma colaboração que eu saúdo, porque sou português, mas gosto muito da Irlanda. E portanto vamos ficar com The Chieftains, com participação de Júlio Pereira, e a música Não Vais ao Mar Toino, Don't Go to

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1: Foi o episódio 106 do espaço O Pão do Dia. O Carlos Cunha deu destaque hoje a Chieftains e Júlio Pereira. Sérgio de Oliveira lançou na semana passada Raízes, com música da sua autoria, dando vida às palavras de Mário Lopes, autor da letra. Um tema que nasce de uma perda real, no seu sentido mais humano e universal. Mas não procura explicar a perda, procura sim sentir o que fica depois dela.
2: Não deste...

0: Segundo o próprio Mário Lopes, autor da letra, este poema foi escrito num dos momentos mais difíceis da sua vida. Tinha perdido o pai, havia pouco tempo, e dentro de si acumulava-se um peso silencioso que já não conseguia suportar. Escrever foi a forma que encontrou para libertar aquilo que lhe oprimia o peito, para dar voz ao que ficou por dizer e transformar a saudade em algo que pudesse, de alguma forma, respirar fora de si. A música ficou a cargo de Sérgio de Oliveira neste novo single de título Raízes.
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0: A canadiana Sarah McLachlan, vencedora de 3 prémios Grammy e considerada uma das mais belas vozes da música popular, segundo a revista Variety, lançou o seu novo single All This Disaster pela Concord Records. O single chegou pouco tempo depois do lançamento do seu aclamado álbum Better Broken, edição essa que decorreu no outono.

0: Sarah McLachlan revela que este All This Disaster nasceu de um groove de guitarra antigo que acabou por partilhar com os produtores Tony Berg e Will McLellan durante a gravação do seu novo álbum. A canção ganhou forma através de uma colaboração com Alex Greenwald, dos Phantom Planet, que escreveu a letra e ajudou a estruturar a composição final. Segundo a artista canadiana, a música evoca uma sensação de verão e liberdade, ideal para ouvir enquanto se conduz com a capota aberta e se deixam as preocupações para trás.
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0: A meio da sua digressão mundial Before the Bloom e antes do lançamento do seu novo álbum, Florescence, Maisie Peters lançou um novo single com a participação da 6 vezes nomeada para os Grammy, Julia Michaels. Trata-se deste Kingmaker. 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

0: Lucas Graham surpreendeu toda a gente com este seu novo single, To Know a Girl, abandonando a pop cativante que o tornou uma estrela internacional e virando-se para as tradições folclóricas com que cresceu em Christiania, na Dinamarca. Essa atmosfera surge neste novo single que troca o brilho de estúdio por algo mais terroso e intimista.
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0: O angolano Landrick lança Grandes Amores Não Acabam Juntos, um tema que pega na ideia de que nem todas as relações importantes chegam ao fim da forma que esperamos, mas isso não lhes tira peso. A voz entra carregada de melancolia, contrastando com uma base quente e emotiva que mantém a música em movimento.
2: O tempo.

0: Com um percurso sólido e vários sucessos na bagagem, Landrick continua a ligar Angola, Portugal e a diáspora com um som consistente. Este Grandes Amores Não Acabam Juntos segue essa linha emocional, mas com produção atual e bem definida.
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0: Com apenas 19 anos, Ricardo Maia apresenta Só Por Ti, o seu novo single, depois da estreia com Mesa para Dois. O jovem artista ganhou notoriedade ao participar no The Voice Portugal, onde integrou a equipa de Nininho Vaz Maia e terminou como vice-campeão. Mais uma.

0: Este Só Por Ti aposta numa sonoridade leve e com referências à música portuguesa, alinhada com uma estética mais próxima do verão. Com este lançamento, Ricardo Maia continua a desenvolver o seu percurso na música, dando seguimento aos primeiros temas editados.
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0: O espanhol Quevedo uniu forças com o porto-riquenho Elvis Crespo em La Graciosa, tema que já se tornou um sucesso, liderando as tabelas como a faixa mais ouvida no Spotify Espanha e, contudo, para ser um dos maiores hits do verão europeu, incluindo cá em Portugal. Desde o seu lançamento, La Graciosa subiu rapidamente nas tabelas graças a uma combinação eficaz de ritmos urbanos e uma contagiante vibe tropical. E assim vamos tomar um café caribenho para saborear esta vibe. Voltamos daqui a pouco para a segunda parte do Clube Megahertz. Fica bem ligado.

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2: Estamos de volta para a segunda parte.
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2: Pois, com certeza, sou eu mesmo que cá estou para te acompanhar nesta que é a segunda de duas etapas do Clube Megahertz. Segunda emissão de maio e a passos largos para o próximo verão. Já vai espreitando ali na esquina, não é verdade? E é precisamente isso que a Inês Marques Lucas sente e por isso lançou esta semana Traz-me o Verão a Casa, novo single que vai antecipando o sucessor do EP 30, editado no ano passado, ao mesmo tempo que continua com a sua digressão nacional. Bem-vindo de volta ao Clube Megahertz.

0: Para esta Traz-me o Verão a Casa, Inês Marques Lucas volta a contar com o parceiro Choro na produção do tema, à semelhança de temas do último EP, como são o caso de Não Posso Afinal, Elefante na Sala e Saltamos Daqui. As apresentações ao vivo sucedem-se por todo o país. No sábado, 16 deste mês de maio, segue para o Cinema Teatro Joaquim de Almeida, no Montijo, seguindo-se o Festival Rádio Faneca, em Ilhovo, a 6 de junho, e ainda o Primavera Sound, no Porto, a 11 de junho.
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0: A alemã Kim Petras começa a revelar os primeiros passos da sua nova era com o lançamento do single e videoclipe de Need for Speed, faixa que prepara o terreno para o aguardado álbum Detour. Com uma sonoridade pop pulsante, marcada por batidas intensas e vocais carregados de autotune, a música chega depois de a artista ter criticado publicamente a Republic Records, acusando a editora de falta de suporte e pedindo a sua libertação para seguir uma carreira de

0: co-produzida por Margo XS, Frost Children e Night Feelings, esta Need for Speed critica a obsessão da indústria por números e resultados rápidos. Kim Petras afirmou, inclusivamente, que a faixa aborda a busca incessante por mais sucesso e validação, um ciclo que apaga a individualidade até restar apenas a sensação de estar demasiado ocupada para realmente viver.
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0: Danny Ocean, a quem se juntou o colombiano Drian Castro, entregam uma ode ao alívio em Desahógate, uma faixa que mistura emoção íntima com ritmos dançantes e de praia. Este novo single expande o universo sonoro do artista venezuelano, abraçando uma estética fresca e de praia que combina ritmos dançantes com uma profundidade emocional mais íntima.
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0: O país, a identidade, é o caminho que o trouxe até aqui. Natural do Porto, o artista tem vindo a conquistar o público com uma fusão única entre influências flamencas, pop contemporâneo e melodias ibéricas. Vai estar nesta sexta-feira, dia 15, no Art Club, na sua cidade natal.
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0: Os Companhia Algazarra abriram um novo capítulo na sua já longa trajetória com o lançamento de Tudo ao Contrário, o décimo disco de estúdio da banda, edição essa que aconteceu no primeiro dia deste mês de maio em todas as plataformas digitais. O novo trabalho assinala também um marco histórico para o coletivo de Sintra. Trata-se da primeira edição em formato vinil da sua carreira. O segundo single, depois de Ignite, foi este, To The Top.

0: Este To The Top fala sobre perseguir sonhos através do movimento, da dança e da superação, assumindo-se como um hino à energia coletiva e à vontade de ir mais longe. É o segundo single de Tudo ao Contrário, décimo disco dos sintrenses Companhia Algazarra, foi lançado no primeiro dia deste mês de maio.
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0: John Summit encontrou uma saída da Matrix e um caminho bem diferente do ambiente corporativo tradicional. Construído sobre um tema da fuga da monotonia do trabalho das 9 às 5 e do Tech House, que impulsionou a sua carreira, o seu segundo álbum, Control Escape, abraça esta imagem, trocando a rotina sob luz fluorescente pela total autonomia criativa. Esta Shade of Blue é uma das faixas presentes no disco.

0: álbum Control Escape, que contém este Shades of Blue, do ex-contabilista norte-americano John Summit, foi lançado precisamente no último dia da declaração do IRS nos Estados Unidos, o chamado Tax Day, precisamente a 15 de abril. É o sucessor de Comfort in Chaos, de 2024.
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0: Agora sigo em frente com o 45º episódio do Top dos 50 álbuns mais vendidos de toda a história.
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0: Hoje destacamos o álbum posicionado no 6º lugar do top 50 álbuns mais vendidos de todos os tempos. Lançado a 4 de novembro de 1997, Come On Over é o 3º álbum de estúdio da cantora e compositora canadiana Shania Twain. À semelhança do seu trabalho no seu antecessor, The Woman In Me, de 1995, Twain colaborou inteiramente com o produtor e então seu marido Robert John Newt Lang. A artista queria melhorar as suas capacidades de composição e escrever um álbum conversacional que refletisse a sua personalidade e crenças. As faixas resultantes exploram temas de romance e empoderamento feminino abordados com humor. Come On Over recebeu críticas mistas dos críticos musicais. Alguns apreciaram o apelo transversal e a experimentação country pop do álbum, enquanto outros criticaram as letras e questionaram a sua categorização de música country. De qualquer forma, o disco transformou Shania Twain na rainha do country pop, quebrando barreiras entre géneros musicais e conquistando fãs em todo o mundo. Com uma mistura irresistível de country, pop e rock, Come On Over tornou-se no 2º álbum mais vendido por uma artista feminina na história, a seguir a Whitney Houston, com mais de 40 milhões de cópias. Alcançou o 2º lugar na tabela Billboard 200 dos Estados Unidos, liderando as tabelas em vários outros países, incluindo Austrália, Canadá e Reino Unido. É o álbum country mais vendido dos Estados Unidos e foi certificado 20 vezes platina pela Recording Industry Association of America em 2004. Das suas faixas, podemos salientar You're Still the One, From This Moment On, That Don't Impress Me Much e Man, I Feel Like a Woman, um verdadeiro hino de empoderamento feminino repleto de atitude e energia.
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1: Foi o 45º episódio do Top dos 50 Álbuns Mais Vendidos Todos os Tempos, destacando Come On Over, terceiro álbum da canadiana Shania Twain, lançado em 1997, surgindo na posição 6. Após um ano de conquistas históricas que consolidaram a sua posição no topo da pop nacional, os À Toa preparam-se para tocar o país com o lançamento de Mesa Noutro Lugar. O novo single chegou a todas as plataformas digitais em abril, no final de abril, e já é um hino à vulnerabilidade e à honestidade emocional.

0: registro pop rock que privilegia a intensidade, esta mesa noutro lugar fala do impacto real de um fim de ciclo. A música combina a energia dos à toa com uma letra confessional sobre o peso de esconder a verdade de quem nos rodeia.
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0: O terceiro álbum de Olivia Rodrigo, You Seem Pretty Sad for a Girl So In Love, só será editado em junho, mas já teve uma estreia estrondosa nas tabelas da norte-americana Billboard da semana passada. Rodrigo lançou o primeiro single do álbum, Drop Dead, no dia 17 de abril. No início deste mês de maio, era a quarta música da sua carreira a estrear em primeiro lugar na Billboard Hot 100, seguindo-se a Driver's License, Good For You e Vampire.

0: Olivier Rodrigo não poupou esforços para garantir a estreia em primeiro lugar desta Drop Dead. A canção foi lançada em 6 versões diferentes: a original, a acústica, a acelerada, a lenta, a instrumental e a capela, todas contribuindo para a mesma posição nas tabelas, e apresentou-a ao vivo no Coachella, no âmbito do concerto de Addison Rae, um dia após o lançamento, que aconteceu no passado 17 de abril.
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0: Nascida na Polónia, mas atualmente radicada em Londres, Yaya Mira compõe música com charme e personalidade, entrelaçando melodias pop elegantes com uma profundidade emotiva inconfundível, como podemos verificar nesta novíssima Cinnamon.

0: Depois de emocionar o público no seu concerto esgotado no Madison Square Garden, em Nova York, Lewis Capaldi apresentou esta Stay Love, a nova canção que se junta ao aclamado EP Survive, editado no ano passado. Com estreia em nome próprio, marcada para Portugal, no próximo dia 18 de julho, na Praia do Relógio, na Figueira da Foz, o artista escocês prepara-se para um dos concertos mais aguardados do verão nacional.
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0: Tiago Nacarato apresentou em abril o seu terceiro álbum de originais, intitulado Não Sabia o Desamor. Composto por 9 temas, este trabalho sucede ao lançamento de Amélia, o primeiro single do disco, editado em dezembro, que surgiu como uma homenagem sentida e um gesto de reconhecimento à sua avó. A faixa de destaque do disco é esta, Há de

0: não sabia, o Desamor, o disco mais recente de Tiago Nacarato, que tem como single de destaque este Há de Haver, revela uma nova etapa na trajetória do artista, marcada por uma abordagem mais intimista e profundamente emocional. O longa duração assume-se como o registro mais visceral e íntimo de todo o percurso de Nacarato, nascendo na premissa de que ninguém atravessa a vida sem feridas e oferecendo, através da escrita, um refúgio de resistência para as inevitáveis perguntas existenciais.
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0: E agora vamos recordar o tema que abriu o Clube Megahertz há 10 anos.
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0: No dia 14 de maio de 2016 foi transmitida a emissão número 165 do Clube e nesse dia escolhi o álbum Lisboando, do guitarrista João Pires, lançado em 2015. A faixa selecionada foi Emera, que conta com a voz da brasileira Aline Frazão.

0: Emera, com a voz de Aline Frazão, do álbum Lisboando, do guitarrista João Pires, lançado em 2015, foi o tema de abertura da emissão 165 do Clube Megahertz, transmitida a 14 de maio de 2016. Foi assim o Clube Mega 10 anos de hoje.
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0: E assim chegámos à reta final desta edição 674 do Clube, mas ainda há tempo para a habitual piada seca do dia.
2: Piada seca do dia. Convidei ontem um amigo para lá ir jantar a casa uma língua de vaca que eu fiz bem boa.
3: Oh, e então?
2: Disse que não queria comer algo que saísse da boca de um animal.
3: Ah, e o que fizeste?
2: Olha, fiz-lhe ovos mexidos.
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0: Ora, aí está a piada seca do dia com um amigo que não comia nada que saísse da boca de um animal, mas, olha, comeu ovos.
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0: Os Soma Please, projeto formado pela dupla de produtores Nuno Bracur e Rob Williamson, preparam-se para editar o seu EP de estreia, Balé, na próxima quinta-feira, dia 14. O duo luso-britânico conheceu-se em Manchester e tem desenvolvido desde então uma colaboração marcada por viagens entre o Reino Unido e Portugal. I'm a Fan é um dos singles de antecipação e conta com a participação especial de Julian Barbagallo, o baterista que integra a formação ao vivo dos Tame Impala. Assim, despeço-me por hoje. Sei que vais ficar ligado à rádio de todos os sucessos. Eu contarei contigo na próxima edição do Clube. Fica bem. Tchau, tchau. Tenha uma boa semana.

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0: Vamos escutar o super clássico Sem Bo de Lea Rabitsen, o tema que selecionamos nesta rubrica para esta quarta-feira. Bem-vindos! 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

0: Olá, eu sou o DJ Arley e trago diariamente a Super Kizomba FM, o melhor afro e funk, isto é Afro and Funk Fever.
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0: Chama-se Winnie, é uma intérprete emergente que hoje estreia em Super Kizomba FM esta novidade, Saudade. Já enquanto isto, nos Reis do Samba foram os consagrados Nandinho Semedo e Daniel, que se sentaram confortavelmente no trono com o nosso Samba.
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Denis Graça é também o detentor do nosso Power Play nesta semana. Amor em batida. Para fechar a edição de hoje do vosso vício radiofónico diário e que amanhã promete estar de volta. Muito obrigado. 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

Estamos a dar início a mais 60 minutos de música com curiosidades na tua rádio. Eu sou o Gabriel Antunes e ao longo da próxima hora trago-te justamente 60 minutos de música em boa onda, assim espero eu, com algumas curiosidades que surgem no nosso caminho durante esta hora. Curiosidades daquelas que não servem propriamente para fazer avançar o teu mundo, mas olha, aqui por estas bandas, achamos que é ótimo saber. Caso pretendas me contactar, podes fazê-lo por mail, é uma das formas. Mails para ondadogabriel@gmail.com, ondadogabriel@gmail.com. Também tenho um número de telefone, já te vou dizer qual é.

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1: São 60 minutos de música com algumas curiosidades na tua rádio. Curiosidades como esta, por exemplo. Sabias que na Malásia a maior parte dos motards utilizam o blusão ao contrário? Pois é, em vez do fecho ficar da parte da frente, fica da parte de trás. Portanto, lá para aquelas bandas é dessa forma. Se um dia fores à Malásia e vires lá um motard com o blusão ao contrário, não fiques a pensar que o senhor está doidinho, ok?
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Boa onda com algumas curiosidades, daquelas que não contribuem propriamente para fazer avançar o teu dia-a-dia, mas por aqui achamos que é ótimo saber. Como esta, por exemplo, sabia-se que a Índia quis participar no Campeonato do Mundo de Futebol de 1950? Até aí, nada de especial que os indianos queiram participar no Campeonato do Mundo. Agora aqui, a particularidade é que a organização não deixou porque os indianos queriam jogar descalços.

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1: 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São 60 minutos de música em boa onda. Eu tudo faço para que isso aconteça e que seja uma realidade. Com algumas curiosidades, curiosidades daquelas que boto dizes, bah, mas o que é que isto contribui para a minha felicidade? Mas olha, ficas a saber mais umas coisinhas.
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Não perca já daqui a pouco o nosso já famoso espaço No Alma Sem Duas. São duas das antigas que tocam seguidinhas na tua rádio. Antes disso, fica mais uma curiosidade. Sabias ou sabes quais é que são os dois primeiros, os dois países do mundo onde anualmente, em média, se fazem mais operações para mudança de sexo? Pois é, fica lá então com a lista dos dois primeiros, pelo menos. É a informação que tenho aqui. O terceiro não sei quem é. Bom, então, em primeiro lugar está a Tailândia e logo depois chega nem mais nem menos que o Irão. Pois é, primeiro lugar a Tailândia, segundo lugar o Irão. É, são os dois países onde mais mudanças de sexo se fazem. Música com curiosidades na tua rádio.

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2: Pois é, para ti que não sabes, são duas das antigas, duas daquelas que tu já não escutas há montes de tempo, não é? Boa da tarde.
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2: Um grupo português que esteve em particular destaque, em especial na década de 90, eram são lá de baixo, do Algarve, e têm uma voz muito bonita que se chama Viviane. Lembras-te dos Entre Aspas?

Não há uma sem duas. São duas daquelas que tu já não escutas há... Boés. Duas daquelas músicas que noutros tempos as rádios passavam tanta vez, não é? Até fazias aquela observação que dizias, mas parece que eles lá na rádio não têm outra música para passar, não é? Parece que ainda há bocadinho teve a tocar, está a tocar outra vez e depois esqueceram, deixaram de tocar e nós sabemos que esses sucessos tu guardas bem guardadinhos na tua memória e sensivelmente a esta hora trazemos à antena da tua rádio as antigas.

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1: São cerca de 60 minutos de música com algumas curiosidades na tua rádio. Sabias que em cerca de 75% dos lares norte-americanos são as mulheres que gerem as finanças e as faturas? Portanto, que elas giram as faturas, acho bem. Eu não sei se pago, tenho que gerir as finanças, não é? Consecutivamente.

Mais uma excelente produção do DJ francês David Guetta em conjunto com Zara Larsson. Música com curiosidades na tua rádio durante 60 minutos. Eu sou o Gabriel Antunes e ao longo de uma hora, mais coisa menos coisa, trago-te música em boa onda, assim espero eu, com curiosidades daquelas que, bom, dizes tu, não enche a barriga a quem tem fome, mas pronto, estamos cá para aprender algumas coisas, tu e eu também. Como esta, por exemplo, sabias que desde o início da era moderna dos Jogos Olímpicos, estamos a falar 1896. Lá para cá, os únicos dois países que participaram em todas as edições foram a Grécia e também a Austrália. Isto desde 1896. Recordo-me perfeitamente.

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1: Praticamente a concluirmos mais uma hora de música com curiosidades na tua rádio. Antes de ir embora, deixo-te mais uma curiosidade. Sabias que a capital espanhola, Madrid, é a única capital europeia que não está situada na margem de um rio? Final de mais uma hora de música com curiosidades na tua rádio. Curiosidades daquelas, bom, que não contribuem para fazer avançar o teu dia-a-dia. Mas, bom, achamos que é ótimo saber. Fechamos com mais uma grande recordação.

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Muito boa noite, sejam bem-vindos à nossa emissão de hoje. Abrimos-la com os Supertramp, a banda de Roger Watson, e dizer-vos que a emissão para hoje, quarta-feira, 13 de maio de 2026, tivemos a aparição de Nossa Senhora de Fátima aos Três Pastorinhos. É o dia do Duende e é também o dia internacional de humus. É o dia mundial do cocktail. É o dia 133 e faltam 232 dias para terminar 2026. A semana é número 20 e em 2026 percorremos 36,4%. A lua de hoje está na fase minguante. E abrimos esta emissão com os Supertramp, mas como não podia deixar de ser, Sultans of Swing, Supertramp, abre-se.

Bohemian Rhapsody. E amanhã a grande entrevista acontece aqui com Jorge Neves. O seu trabalho está aí lançado e amanhã vamos conversar com ele sobre este último trabalho e não só. Estamos a fazer uma comparação entre o lançamento do primeiro

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Pois é, as grandes músicas tocam sempre aqui. Mas, por exemplo, este não quis tocar. Mas, por certo, vai fazer-nos a vontade. São os Duran Duran, Rio, para os próximos minutos na tua rádio, assim se deseja. Mas há aqui alguma questão que não está a conseguir-se ultrapassar. Vamos a todo momento a recuperar este tema.

0: 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Uma compilação de Paulo Jorge de Sousa Pinto com edição de Daniel Vieira. 13 de maio, 1888. Abolição da escravatura no Brasil. Foi neste dia votada no Senado brasileiro a lei que abolia definitivamente a escravatura no país. Ficou conhecida como Lei Áurea e constava de dois breves artigos que diziam apenas o seguinte: é declarada extinta, desde a data desta lei, a escravidão no Brasil. Revogam-se as disposições em contrário. A brevidade do texto assinalava o caráter definitivo e irreversível da abolição. A lei foi promulgada nesta mesma data pela regente do Brasil, a princesa Isabel, em representação do imperador Dom Pedro II, que se encontrava ausente na Europa. O diploma foi igualmente assinado pelo autor da iniciativa, o ministro da Agricultura, Rodrigo da Silva. A escravatura estava profundamente enraizada na sociedade brasileira e constituía a base da sua economia desde o século XVI. Calcula-se que mais de 4 milhões de escravos tenham sido transportados de África para o Brasil ao longo de 4 séculos para serem utilizados como mão de obra no trabalho das plantações e na extração de ouro. Após a independência, a adesão do Brasil ao abolicionismo foi lenta e gradual. A primeira lei que proibia a importação de escravos só foi promulgada em 1850 e foi seguida de outros decretos que concediam a liberdade a filhos de escravos e a escravos idosos. Contudo, a simples abolição da escravatura só foi decretada nesta data. O Brasil foi o último país do continente americano a fazê-lo. A abolição total da escravatura não foi acompanhada das necessárias medidas legislativas que acautelassem o seu impacto. Os antigos escravos, avaliados então em perto de 1 milhão de pessoas, dispunham de liberdade, mas continuavam desprovidos de direitos cívicos, terras ou meios de subsistência. Os fazendeiros, por seu lado, viram-se subitamente sem mão de obra para as suas plantações e sem qualquer indemnização por parte do Estado brasileiro. A abolição foi, portanto, um fator de agravamento das tensões e clivagens no interior da sociedade brasileira que permanecem visíveis até à atualidade. 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
1: 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Essa mesma...

0: Panic de Chemical Brothers. Só grandes músicas que nos trouxeram até ao estado do tempo. Segundo grupo, Instituto Português do Mar e da Atmosfera, vamos ter então para amanhã, quinta-feira, 14 de maio de 2026, céu com períodos de muita nebulosidade, tornar-se globalmente pouco nublado a partir do fim da tarde. Possibilidade de ocorrência de aguaceiros dispersos nestes dias centro-sul durante a tarde e no extremo norte. Vento fraco e moderado até 30 km do norte noroeste, a tornar-se moderado a forte 30 a 45 km, por vezes com rajadas até 70 km no litoral oeste e nas terras altas. Em especial a partir da tarde e de oeste-sudoeste na costa sul do Algarve durante a tarde. Haverá neblina ou neblina matinal em alguns locais. Pequena subida da temperatura mínima nas regiões centro. Pequena subida da temperatura máxima no Algarve. Quanto ao estado do mar, costa ocidental a norte do Cáucaso, ondas de noroeste com 1,5 m e aumentar gradualmente para 2 metros e meio a 3 metros e meio. Na costa ocidental do sul de Cabo Raso, as ondas de oeste noroeste com 1 metro a passar gradualmente são ondas de noroeste com 2 a 2 metros e meio. A temperatura da água do mar entre os 15 e os 17 graus na costa sul, as ondas de sudoeste serão inferiores a 1 metro e a temperatura da água do mar entre os 15 e os 17 graus. Duas senhoras meteorologistas, a Maria Chofrada e a Madalena Rodrigues, fizeram aqui a informação para trazer a última janela.
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Red Violets aqui para os Animals, praticamente a concluirmos esta primeira hora de hoje, da última janela. Janela que a última fica no dia de maio, quarta-feira, pois há grandes músicas. E dizer-te que já seguires One Love para outra grande voz, o jamaicano Bob Marley, Africa United.

0: 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São 11 horas. 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
1: Passaria Janis Chaplin.

tal como a aparição do rock hoje, também no dia de hoje, é verdade, também a aparição de Nossa Senhora de Fátima aos Três Pastorinhos, que aconteceu pela primeira vez a 13 de maio de 1907, no campo da Cova de Iria, na freguesia de Fátima. Os pastorinhos eram Lúcia de Jesus Santos, de 10 anos, Francisco Marto, de 9 anos, e Jacinta, de 7 anos. Todos os anos o evento era recordado especialmente com procissões de velas e não é feriado. Na última aparição, para além das que ocorreram 13, na viatura estavam presentes 70 mil testemunhos. Disse aos pastorinhos que era a Senhora do Rosário e pediu a construção de uma capela em sua honra. Depois da aparição, todos os presentes observaram que o sol se assemelhava a um disco de prata, para além de que podia ser observado sem dificuldade e nele girava uma espécie de roda de fogo que parecia precipitar-se na terra. Quero dizer-vos também que, segundo testemunhos, isto aconteceu depois de um terrível dia de tempestade, uma chuva bastante intensa. Em 1919 foi construída a Capelinha das Aparições, no local onde apareceu aos Três Pastorinhos. Todos os anos milhares de peregrinos deslocam-se ao Santuário de Fátima para lhe prestar homenagem e devoção. Os pontos altos das cerimónias religiosas acontecem na noite de 12 de maio, com a procissão das velas, e na manhã de 13 de maio, com a procissão, eucaristia e bênção dos doentes. Nos meses de maio, agosto e outubro são os de maior afluência ao santuário por parte dos devotos. E assim os falamos neste dia 13 de maio. Eles são os Depeche Mode, Strange Love.

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1: As grandes músicas são mesmo aqui na tua rádio. Só aqui é que tu podes, sem dúvida, ficar com os sons. Mas para já vou falar-te, imagina só, do Dia do Doente, que se celebra a 13 de Maio. É uma data inspirada nas criaturas míticas do imaginário europeu, especialmente associadas ao folclore irlandês. Apesar de não ser uma origem, apesar de não ter uma origem histórica formal, a celebração ganhou popularidade com a difusão da cultura popular e na internet. Seres lendários, frequentemente descritos como pequenas criaturas mágicas, com alturas que variam entre cerca de 15 a 30 centímetros, na mitologia e no folclore, são conhecidos por viverem escondidos na natureza ou em locais secretos, pregarem partidas aos humanos, possuírem poderes mágicos, serem guardiões de tesouros escondidos. Uma das histórias mais escondidas vem da tradição irlandesa. Acredita-se que estas criaturas escondem um pote de ouro no fim do arco-íris. Segundo a lenda, quem conseguir encontrar um pode tentar obter o seu tesouro. Embora a criatura seja astuta e difícil de capturar, em algumas versões do mito pode até negociar a sua liberdade em troca do ouro. Ao longo do tempo, tornaram-se figuras muito presentes na cultura popular, geralmente representados por ou como pequenos seres de aspecto humano, vestidos de verde e com um chapéu característico, associados a símbolos de sorte, como um trevo de quatro folhas. São frequentemente retratados em festas, decorações e celebrações ligadas ao imaginário celta. Na tradição popular, são conhecidos pelo seu lado brincalhão. Diz-se que podem mover objetos dentro de casas, esconder coisas, pregar partidas aos humanos distraídos, aparecer e desaparecer de forma misteriosa. Estas características reforçam o seu lado mágico e imprevisível. Apesar de ser uma data informal e simbólica, pode ser-se celebrado de forma divertida. Por exemplo, criar um pote de ouro e começar a poupar moedas ao longo do ano. É uma boa estratégia, não achas? Decorar a casa ou o jardim com figuras destas míticas. Uso de acessórios ou roupa com motivos. Explorar histórias e lendas do folclore celta. Quem vem música?

Pois, na verdade, se aqui um trabalho que se intrometeu, não havia de estar aqui, mas apenas deixar-vos com o resumo do estado do tempo para amanhã, segundo o IPMA, Instituto Português do Mar e da Atmosfera. Intensificação do vento no litoral oeste e nas terras altas, em especial a partir da tarde. E dizer-vos que esta era a voz do convidado de amanhã, que estará por cá a partir das 22 horas para estar um pouco à conversa connosco e falar um pouco sobre os seus três trabalhos.

Mas os meus ficheiros estão um pouco desalinhados hoje. Esta última parte não estava bem alinhada como eu pretendia. Mas este é muito bonito. James Ingram e Linda Ronstadt e...

É tão extraordinário este tema. Um dos temas da minha preferência com esta dupla, Chaskirs. Por aí está She's Like the Wind para Patrick Swartz. E já voltamos para as despedidas. E também para vos lembrar a programação do dia de amanhã. Pois, claro, porque só grandes músicas tocam aqui na tua rádio.

com Patrick Swayze, que deixamos a programação para quinta-feira, o dia 14 de maio de 2026. Vamos então ter-se a partir das 01:80 com o Luís Ferrão. Às 17 horas eu estou convosco no Jardim de Segredos. Às 19, claro, está, é uma reposição. Às 19 horas o fim de tarde com o António Pedro. Às 20 horas o Super Kizomba com o DJ João Pessoa. Mas às 21 horas vem por aí a onda do Gabriel com o Gabriel Antunes. E às 22 eu estou de regresso para vos abrir a última janela. Última janela que conta com uma conversa com o Jorge Neves, um cantor português, e que, porventura, era para ter sido a entrevista realizada hoje, mas por motivos alheios à nossa vontade, fica para o dia de amanhã. A partir das 22 horas, a conversa com o Jorge Neves e os seus três mais recentes trabalhos que tem editado ao longo da sua carreira como cantor, também como músico. Só grandes músicas tocam aqui na tua Portugal Stars. E como não poderia deixar de ser, vamos embora com uma grande voz. Ela chama-se Dolly Parton e o tema I Will Always Love You. Grandes músicas aqui mesmo para as despedidas. Vamos lá então. Bons sonhos e até amanhã. Boa noite.

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1: A primeira hora do Clube 80 começa com os 10 Piscina. Eu sou o Luís Ferrão e aqui está a música dos 30ões, 40ões, 50ões e por aí fora.
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1: Liga-te ao grupo Clube 80 no Facebook, pede para aderir, escolhe e partilha comigo as músicas que mais gostas dos anos 70, 80 e 90. Mas atenção que as de 2000 que estiveram no forno nos anos 90 também contam.

sempre em pé, os 10 Pissiga, num post do José Canas de Coimbra, no grupo Clube 80 do Facebook. Um abraço, amigo, um bom fim de semana para ti. A seguir, entram no Clube 80 os Primitive Reason.

São músicas como esta que me fazem estar aqui ao fim de semana. Junta-te ao grupo Clube 80 no Facebook, pede para aderir. Escolhe e partilha comigo as tuas músicas preferidas dos anos 70, 80 e 90. A Cláudia Cardoso, que vive na Figueira da Foz, partilhou no nosso grupo Killer, uma música do DJ e produtor musical britânico Adam Ski, foi escrita por ele próprio e pelo cantor e compositor britânico Seal, que também cantou, embora o lançamento original seja acreditado apenas a Adam Ski. Foi lançado em março de 1990 pela MCM Records como o primeiro single do segundo álbum de Adam Ski, de 1990, e chegou ao número 1 na UK Single Charts. O single passou 4 semanas no topo em maio e junho de 1990, vendeu mais de 400 mil cópias no Reino Unido e ganhou o certificado de ouro. Também chegou ao número 1 na Bélgica e Zimbábue e ao número 2 na Holanda e na Alemanha Ocidental. A revista Melody Maker classificou Killer como o 9º melhor single do ano. Em 1991, Seal regravou Killer para o seu álbum de estúdio, com o seu nome, produzido por Trevor Horn. A versão de Seal chegou ao número 8 no Reino Unido e ao número 100 na Billboard Hot 100 dos Estados Unidos. Obrigado, Cláudia, por esta música. Um ótimo fim de semana para ti.

0: Liga-te ao grupo Clube 80 no Facebook. Pede para aderir, escolhe e partilha comigo as músicas que mais gostas das décadas de 70, 80 e 90. O Manuel Umbelino, que vive na Cidade dos Estudantes, deixou-nos este clássico dos Eagles, Hotel California. Grande abraço, Manuel. Quero ver-te por aqui mais vezes. Bom fim de semana para ti.
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São músicas como esta que me fazem estar aqui ao fim de semana. A 19 de abril de 2016, a ciência colocou um ponto final em algo que os fãs de todo o mundo sentiram há décadas. Freddie Mercury não era comum, era um fenómeno da natureza. Um grupo de cientistas da Áustria, República Checa e Suécia decidiu analisar a voz do líder dos Queen com rigor científico. O que eles encontraram deixou especialistas em voz impressionados. Freddie não apenas cantava, ele usava a própria garganta de um jeito que parecia desafiar os limites da biologia. O pesquisador Christian Herbst revelou que o segredo estava no uso extremo do seu sistema vocal. Enquanto o vibrato de cantores profissionais costuma variar entre os 5,4 e 6,9 Hz, o de Freddie chegava aos 7,04 Hz. É uma frequência tão alta e irregular que até um ícone como Luciano Pavarotti tinha dificuldades para reproduzir. E não parou por aí. Os cientistas também descobriram que Freddie dominava os chamados subharmónicos, uma técnica vocal raríssima e extremamente difícil, mas comum em tradições de canto da região de Tuva, na Mongólia. Ele fez isso com uma naturalidade impressionante, criando aquela sensação de uma voz levada ao limite, mas sempre com controle total. Foi essa combinação de vibrato acelerado que moldou o seu estilo teatral, excêntrico e completamente único. A conclusão foi direta. A voz de Freddie Mercury não tem comparação na história do rock. Ele não foi só um artista diferente. Foi uma raridade vocal que marcou gerações com algumas das músicas mais incríveis já feitas.

Junta-te ao grupo Clube 80 no Facebook, pede para aderir, escolhe e depois partilha comigo as tuas músicas preferidas dos anos 70, 80 e 90. O António Pinto, de Lisboa, partilhou connosco As Arts, de Richard Marx, e diz que esta música é a sua preferida deste artista. Um abraço, António, obrigado por mais uma grande canção. Bom fim de semana.

Esta é a música dos trintões, quarentões, cinquentões e por aí fora. Mas os mais novos também gostam destas canções. Ouviram Gazebo e I Like Chopin. Agora deixo-vos com Enya e Only Time. Uma partilha do Pablo Cruz, que vive em Coimbra. Bem-vindo, Pablo. Apareça mais vezes. Bom fim de semana. Obrigado pela companhia. Vocês são mesmo os maiores.

3 de maio de 1981, fez 45 anos que António Variações se estreou na televisão portuguesa com uma atuação no programa O Passeio dos Alegres, conduzido por Júlio Isidro. Nessa altura, o cantor não tinha qualquer edição na discográfica e era praticamente desconhecido do grande público. O contacto com Júlio Isidro ocorreu fora do circuito musical, quando António Variações trabalhava num cabeleireiro de Isabel Queiroz de Val, no centro comercial Imavis, onde lhe cortou o cabelo. Segundo o apresentador, Variações referiu nessa ocasião que escrevia canções. Dias depois voltaram a cruzar-se num restaurante onde lhe entregou uma cassete com o tema Toma o Comprimido, gravado no estúdio em Campo Perique, em condições técnicas limitadas. Após ouvir a gravação, Júlio Isidro convidou-o a participar no programa. Na edição de 3 de maio de 1981, António Variações apresentou o tema Toma o Comprimido e Não Me Consumas. A atuação destacou-se por uma componente performativa pouco habitual na televisão da época. Segundo Júlio Isidro, a presença em estúdio causou surpresa na própria equipa. O cantor apresentou-se com um visual extravagante, com calças aos quadrados amarelos e pretos, acompanhado por músicos com figurinos pouco convencionais, e durante a intervenção de Toma o Comprimido, lançou para o público Smarties, usado para simular os comprimidos. O momento não teve o impacto que hoje lhe é frequentemente atribuído. Foi visto como algo diferente e gerou interesse, mas sem uma adesão imediata. Ainda assim, a exposição televisiva funcionou como ponto de partida para a sua projeção pública. Já Júlio Isidro recorda uma forte adesão entre o público mais jovem e uma retração por parte dos mais velhos. No ano seguinte, em 82, Variações editou o primeiro single, Estou Além, acompanhado por uma versão de Povo de Clavas no Rio, de Pedro Homem de Melo, tema popularizado por Amália Rodrigues.

0: Esta é a música dos 30-ões, 40-ões, 50-ões e por aí fora, mas os mais novos também gostam destas canções. Obrigado pela companhia, vocês são mesmo os maiores. Não saiam daí.
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1: Aqui está a segunda hora do Clube 80. Eu sou o Luís Ferrão e trago comigo os franceses Bandolero e Paris Latino. Venha comigo e ouça as grandes canções dos anos 80. E não só. Bom fim de semana.